certificada. De repente você fica, tem assim uma coisa de... Você vai.